0: Eu subi de galho em galho e desci de gomo em gomo. Eu já não tô prestando nada. Se tiver mulher acompanhada, fique esperto, senão eu tomo.
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2: Agora para vocês eu vou contar aquele velho ditado que diz assim, ó. Quem vive de orgulho